0: 我从来都唔想过未来是命嘅。我之前那时候我已经死咗，只是作为神明游荡的话，什么都不再害怕了。
1: Futuro,
2: o futuro ameaça agora, agora, não amanhã.
3: Tenho saudades e um bom
2: tempo. Amanhã vai ser outro de todos os tempos. Uma frase da canção, apesar de você. De Chico Buarque. Amanhã vai ser outro dia.
4: Que a violência entre nós mesmos diminua.